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1: Tu que chai kore? Tu que chai magnifique?
2: Ah,
1: mulher, que tu vai me dizer? Alô, desarico, né?
2: Alô, curale, yeah.